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0: meu Deus.
1: Parabéns, Fortaleza, muito obrigado.
2: Tem alguma mesa vermelha aí pra nós? Pra gente cantar uma sofrência, tem? Tem.

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1: é o Zagroboy.
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Obrigado, gente. 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

0: Amorim.
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0: pinta o cabelo de preto, meu amor.
1: Aqui tá chovendo novidade em Brasília, viu?
2: Pode sair falando mal de mim.

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0: Valeu, Rian SP.
1: Eu que agradeço, meu parceiro, por estar aqui hoje no DVD de vocês.
0: Que Deus continue te abençoando.
1: Satisfação. Tamo junto, família. Vamos que vamos.

0: Alô, Tubarão, mãe de joelhos, filho de pé.
1: Muito obrigado.
2: Ô, mãe, abre a porteira, tô chegando de Dodge Ranapuê. E aí, ô, mãe? Mais alto! Ô, mãe! Ô, mãe! Uma salva de palmas pro Bruno Barreto! Aê!
0: Pro Tubarão!
3: Tamo junto, meu irmão!
0: Mano, sem palavras, Deus te abençoe.

0: Ah, essa daqui, no DVD de Brasília, ela foi abertura.
1: E bem-estar, hein? A primeirinha de todas, né?
0: A de todas.

0: Faz barulho, brasileiro!
1: Assim, rapaz, apesar do clima frio, mas o brasileiro é quente de verdade.

0: Obrigado, obrigado pela consideração. Que Papai do Céu e Nossa Senhora Aparecida abençoe o projeto dos seis.
1: Sanfona e terror,
2: só toca quem sabe.
1: Só quem sabe.
2: Como assim?

0: Eita,
1: nós! É os Agroboy!
0: Foi de primeira. Os Agroboy, Camila Loures e Luan Pereira.
2: Daquele jeito.

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0: Pode fazer barulho, Goiânia!
1: Faz barulho pro Murilo Ruf, bebê!
0: Obrigado, meus irmãos!
1: Tamo junto, meu irmão!
0: Tamo junto!
1: Será que vocês sabem essa aí?

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0: bravo.
1: Quem gostou faz barulho aí.
0: Alô, Goiânia. Gente, pra quem me conhece sabe que eu tô realizando um sonho. Eu tô aqui, ó, tremendo as bases. Que honra.
2: A hora certa é sempre agora.

0: Obrigado, meu velho.
1: Obrigado, meu mano.
0: Ô, oh, rapaz.
2: Uma salva de palmas pro Luan Santana aí, galera! Que energia é essa?

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Olá, muito bom dia para si. São já 7 da manhã, mais 13 minutos. É o seu programa Cabo Verde no ar para hoje, 29 de setembro de 2026. Abrimos então com o tema Pobre Cantor de um Sonho. Também ouvimos o Pão da Minha Casa. E agora estamos com os Tubarões, o tema Manu, uma composição do Adalberto Silva Beto.

A Boleia, bonita interpretação, Badu Mirri Lobo, com este tema Bela que vamos de ouvir. E vamos seguir então com esta bela seleção das nossas amornas, a nossa identidade cabo-verdiana, identidade crioula, para ouvirmos então Bela também na voz de Assol Garcia.

É muito bem, Alma, que alimenta a nossa alma. Cumprimentamos também aí na Bélgica a nossa amiga Maria Zay e a sua família. Uma ótima manhã. Cumprimentos também para Filó e Leila Silva, da localidade de Salto, aqui na Ilha do Fogo, a Gigi Miranda, tanto nos Estados Unidos, e a Azmino Batista Filhota também, votos de uma ótima manhã. São já de 4 da matina, mais 30 minutos, na Costa Leste. Já vamos cantar os parabéns para o pequenito de Kleber, que hoje é aniversariante. Para já, vamos a continuar com este morna, tanto que ouço particularmente desde minha infância. Bojo e preto e doce.

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São 14 horas em Cabo Verde, momento para acompanhar o nosso flash informativo aqui na Rádio WBFM. A criação de uma rota aérea comercial entre Sal e Fogo deve facilitar a ligação da diáspora e captar turistas que visitem Sal e Boa Vista, segundo anunciou o presidente da Câmara Municipal de São Filipe. Segundo Nunes Silva, proposta apresentada ao secretário de Estado do Turismo, José Pimenta Lima. Pretende ser uma inovação porque antes não havia rota comercial, mas apenas voo charter, que porque não permitir a permanência dos visitantes, não geravam valor acrescentado suficiente para o destino Fogo. O Centro Nacional de Arte, Artesanato e Design tem abertas as inscrições para a 11ª edição da Feira do Artesanato e Design de Cabo Verde, que decorrerá de 25 a 29 de novembro em São Vicente. De acordo com o comunicado, apenas os artesãos que tenham reconhecimento profissional concluído deverão inscrever-se. O governo vai apoiar a Câmara Municipal de São Filipe na instalação do Parque Agroindustrial em Monte Barro, anunciou o ministro da Economia, Comércio, Indústria e Economia Digital, António Batista. O mesmo foi socializado na segunda-feira com o ministro da Economia, que se encontra na ilha para participar da conferência sobre turismo de natureza. O Sindicato Democrático de Professores pediu ao Ministério da Educação medidas urgentes para resolver a falta de professores que ainda se verifica em várias escolas do país, já na segunda semana do ano letivo 2026-2027. Através de um comunicado, o sindicato afirma que a falta de docentes está a afetar o funcionamento das escolas, a organização pedagógica e a regularidade das aulas e que é necessário garantir que nenhuma turma permaneça sem professor. Lavradores de carros de várias localidades da capital receberam 35 kits de lavagem de automóveis no âmbito da formação Lavar para Valorizar, iniciativa que os beneficiários consideraram incentivo à melhoria das condições de trabalho. A classe auscultada durante a formação defendeu maior articulação com as entidades competentes com vista à melhoria das condições de trabalho e a garantia de maior dignidade no exercício da atividade. A Unicef saudou o regresso às aulas de mais de 500 mil de crianças palestinianas, mas alertou que quase 98% das escolas da faixa de Gaza estão destruídas ou muito danificadas devido à ofensiva de Israel. Seis militares morreram e um ficou ferido na sequência da queda de um bombardeiro estratégico Tu-95 durante um voo de treino na região russa de Amur. O acidente ocorreu numa zona desabitada. A presidente da Comissão Europeia vai debater com quatro países dos Balcãs as candidaturas à adesão à União Europeia no 6º périplo anual à região, que começa esta quarta-feira e inclui visitas a projetos apoiados pela União Europeia. E assim colocamos um ponto final no nosso flash informativo. Mais informações serão avançadas ao longo do dia. A continuação de uma boa tarde.

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2: Olá, ouvintes. Muitas vezes deixamos de expressar aquilo que pensamos por medo de errar, de sermos julgados ou de não sermos levados a sério. Mas ninguém nasce sabendo de tudo. A confiança também se constrói quando nós permitimos falar, aprender e participar. Na família, na escola, no trabalho ou na comunidade, cada pessoa tem algo a acrescentar. Ensinar alguém a acreditar na própria voz é também dar-lhe ferramentas para enfrentar melhor os desafios da vida. A dica de hoje é: não tenha medo de participar, de perguntar ou de dar a sua opinião com respeito. A confiança cresce quando começamos a acreditar que aquilo que temos para dizer também importa. 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

15 horas em Cabo Verde, momento para acompanhar o nosso flash informativo. Emilita Leger é a nova presidente do Conselho de Administração da Empresa Águas de Santiago, eleita na Assembleia Geral, realizada 14 de setembro em Assumada, sucedendo a Eurídice Costa. De acordo com informações publicadas na página oficial de Facebook da ADS, consultadas pela Infopresa, a Assembleia Geral contou com a presença dos acionistas da empresa, bem como de representantes das câmaras municipais da Ilha de Santiago e do Governo. O município de São Miguel, no interior de Santiago, assinala hoje 29 anos da autonomia municipal, com a celebração reduzida a uma missa solene após o cancelamento das restantes atividades programadas. Após a sua desanexação do então Conselho do Tarrafal, São Miguel passou a funcionar como município a partir de 1 de janeiro de 1997, tendo Calheta como sede administrativa. Cabo Verde vai contar com 8,844 milhões de euros em financiamento do Fundo Internacional de Desenvolvimento Agrícola para reforçar o acesso sustentável e equitativo à água para a agricultura, através do Programa de Acesso Sustentável e Inclusivo à Água para a Agricultura Resiliente. A CCSL e a UNTCCS avaliaram positivamente as diretrizes do Orçamento de Estado para o ano 2027, mas defenderam maior atenção aos aumentos salariais, à implementação dos PCFR e à regularização dos vínculos na administração pública. Estas considerações foram feitas à imprensa pelo presidente da Confederação Cabo-Verdiana dos Sindicatos Livres, José Manuel Vaz, e pelo vice-secretário-geral da União Nacional dos Trabalhadores de Cabo Verde Central Sindical, Fernando Baldé, à margem da reunião do Conselho de Concertação Social e da Arbitragem Orçamental 2027, que aconteceu no Ministério das Finanças. A Casa de Abrigo para Pescadores no Porto Cais encontra-se na fase final de execução, enquanto avança o Centro Integrado de Pescado da Calheta no âmbito da segunda fase do projeto Maio Mais Pesca, anunciou a autarquia. A nova etapa do projeto foi assinalada pela Câmara Municipal do Maio, com uma reunião de trabalho e uma visita técnica que juntou representantes do Sistema das Nações Unidas em Cabo Verde, do PNUD e da FAO. Os ataques híbridos russos contra países da NATO não vão enfraquecer o apoio à Ucrânia, garantiu o secretário-geral da Aliança Atlântica, Mark Rutte, apelando contudo à calma perante o aumento deste tipo de incidentes. O Alto Comissário das Nações Unidas para os Refugiados reiterou preocupações sobre o regresso iniciado na terça-feira pela Malásia de 1.500 refugiados de Myanmar por não estarem reunidas condições de segurança. A presidência da Rússia negou qualquer responsabilidade pelo incêndio nas instalações de um fabricante de drones na Estónia, classificando como infundadas as acusações de Tallinn sobre um possível envolvimento de Moscovo. E assim terminamos o nosso flash informativo. Mais informações serão avançadas ao longo do dia. A continuação de uma boa tarde.

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1: Olá, ouvintes. Muitas vezes deixamos de expressar aquilo que pensamos por medo de errar, de sermos julgados ou de não sermos levados a sério. Mas ninguém nasce sabendo de tudo. A confiança também se constrói quando nós permitimos falar, aprender e participar. Na família, na escola, no trabalho ou na comunidade, cada pessoa tem algo a acrescentar. Ensinar alguém a acreditar na própria voz é também dar-lhe ferramentas para enfrentar melhor os desafios da vida. A dica de hoje é: não tenha medo de participar, de perguntar ou de dar a sua opinião com respeito. A confiança cresce quando começamos a acreditar que aquilo que temos para dizer também importa. 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

São 16 horas em Cabo Verde, momento para acompanhar o nosso flash informativo. Cabo Verde encontra-se a mobilizar parceiros para financiar a implementação do roteio nacional para o sistema de alerta precoce, visando reduzir tempo de resposta perante situações de emergência, anunciou o ministro Carlos Varela. O titular das pastas do Ambiente, Ação Climática e Energia falava à imprensa, à margem do evento nacional de socialização e validação do roteio nacional para o sistema de alerta precoce criado no ambiente da iniciativa Alerta Precoce para Todos. A nascente do Torno produz cerca de 250 metros cúbicos de água por dia, quantidade insuficiente para assegurar por si só o abastecimento do município da Ribeira Brava, informou o administrador executivo Ivandir Cabral. Em entrevista à Inforpres, o administrador executivo da empresa Águas de São Nicolau reagiu às declarações de um operador turístico da Ribeira Brava, que afirmou que a nascente do Torno poderia reforçar o abastecimento de água em São Nicolau. O Museu de Educação, mais do que preservar objetos antigos, procura transformar a memória do ensino cabo-verdiano em ferramenta de aprendizagem para as novas gerações, com visitas, atividades pedagógicas e iniciativas dirigidas a alunos, professores, famílias e estudantes. Criado em 2009 pela antiga inspetora de educação, Clara Marques, o espaço instalado na histórica Escola Grande na cidade da Praia recebe diferentes públicos e procura aproximar o passado da realidade educativa atual. O Partido Pessoas, Trabalho e Solidariedade realiza no sábado, na Assembleia Nacional, a abertura do ano político 2026-2027, com espaço para diálogo sobre os desafios e o futuro de Cabo Verde. Para o partido, o encontro marca o início de um novo ciclo político e pretende afirmar uma forma de fazer a política mais próxima das pessoas, assente na escuta, participação e construção coletiva. O governo pretende iniciar em 2027 a construção de um complexo de edifícios para acolher o Laboratório de Engenharia Civil e três instituições tuteladas pelo Ministério das Infraestruturas, Habitação e Ordenamento do Território. O anúncio foi feito pelo Ministro das Infraestruturas, Habitação e Ordenamento do Território, Carlos Tavares, no ato que se assinalou 34 anos do Laboratório de Engenharia Civil. A Rússia lançou ataques com mísseis e drones na noite passada contra centros de logística, infraestruturas portuárias e ferroviárias e navios no mar em Kiev e Odessa, informou o Ministério Russo. Sete pessoas morreram na província chinesa de Guizhou, no sul do país, depois de um automóvel que se seguia terem batido na travessia de um caminhão, anunciou as autoridades locais. O Conselho de Ministros de Espanha reúne-se hoje com o objetivo de aprovar um decreto que proteja os inquilinos de despesos e aumentos descontrolados de rendas, pressionado por protestos que têm levado milhares de pessoas às ruas. E assim colocamos um ponto final no nosso flash informativo. Obrigada pela sua preferência.

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Olá, viva muito boa tarde. Para boa, caro amigo ouvinte, que está lá de aquele outro lado, te acompanhando nessa tarde da terça-feira. Hoje não está em 29 de setembro de 2026. Então, 29 minutos e alguns segundos depois a dia, 17 horas nas Ilhas de Cabo Verde, a sintonia minga de WBFM. Pois é, só agora não consigo entrar no ar devido a problema, portanto, na luz, porque ali na Ilha de Fogo já há alguns dias está com problemas de luz e também informação, algumas zonas, principalmente ali de Mosteiro, também se sem água. Mas não te espera que esse problema te seja resolvido rapidamente. Mas que se bem certo, se todas as zonas ali na Mosteiro está com luz nesse momento, porque está alguns problemas. Mas ali na queimada Guincho, a informação, portanto, luz está na todo lado ali de queimada Guincho. Bom, nossa início a mais uma edição do programa Tarde dos Ouvintes. Programa esse que está acontecendo de segunda a sexta.

Bem perto de 18 horas e 30 minutos, então é programa Tarde dos Ouvintes, que já está no ar, portanto ali na antena de WB, a Feminesa Tarde de Terça-feira.

Pois é, Otavinho Teixeira ali na comunicação e técnica, até bem perto de 18 horas e 30 minutos, é o programa Tarde dos Ouvintes, que até acontece da segunda à sexta, a partir de 16 horas, mas infelizmente nunca começa naquela hora, por motivos que, portanto, Ilha do Fogo está com apagão já há alguns dias e também informação em algumas zonas, principalmente ali a Mosteiro está também sem água, principalmente ali na zona de Fonsagua.

Bom, a nota trazes a mais nova música de Boogie Martins, Toxic, é mais novo desde jovem artista de Mosteiro, é nossa abertura na edição de hoje, desde a tarde de Tarzaveira.

Exatamente, não está a terminar ali de obes, jovem artista de Mosteiro, onde que esse aqui está fazendo seu sucesso no mundo de música, mais nova música de Boogie, Tóxica, abertura na edição de hoje, desde a tarde da terça-feira, 29 de setembro de 2026, mês esse aqui, já está na reta final.

Pois a nota continua ali com mais música suave, música certamente de boa preferência. Então, de nos ali com Jussaila Cardoso, essa música Decisão. Então, se me quiser pedir música, então está à vontade. Então, está ali, espera boa pedido. Até bem perto de 18 horas e 30 minutos, é claro, hora de Cabo Verde, nesse momento, 37 minutos e meio depois de 5 da tarde nas ilhas de Cabo Verde.

Exatamente, eu não tinha ouvido Juscelia de Cardoso, essa música Decisão, é programa Tarde 2 ouvintes, até bem perto de 18 horas e 30 minutos, ali na antena de WBFM. Então, no Jonas Talico, Léo Pereira, essa música hoje é Mico Bom, é, portanto, um cacibel certo. Se essa música ali que nós, amigo ouvinte, pedir, não se está a falar de Vani Lopes, que está ali na América, na nossa companhia. Então, aquele abraço, Vani, continuação de ótima escuta. Portanto, Léo Pereira, essa música Mico Bom.

Exatamente, Léo Pereira, essa música hoje é Mico Boys, portanto é tema dessa música, a pedida de Vani Lopes, que está ali na América, na nossa companhia. Então é o programa Tarde dos Ouvintes, na 104.4 FM e também no nosso aplicativo. Então muito obrigado pela preferência, continuarei bem juntinhos, até bem perto, dia 18 horas e

Pois é, só agora que não consigo entrar no ar porque Ilha do Fogo, portanto, está já há alguns dias sem luz, portanto, Simona Sotoja ali na rede social está manchado dessa informação de falta de luz na Ilha do Fogo e também algumas zonas, principalmente ali Mosteiro, também está sem água na torneira. Pois é, Geisa Montronde com essa música Chão de Nós. Certamente já cai uma semana, nem dois. Já tem vários dias que Ilha de Fogo está debaixo de apagão de eletricidade. Eu não sabe, portanto, a hora que a luz vai na fogo, problema que até fica só na lâmpada que te apaga.

Pois um abraço também para nós, a grande amiga ouvinte rondina Bento Duarte, que está ali na Itália, na nossa companhia, aquela versão rondinótima, escuta.

Pois é, Chan de Nós, na voz de Geisa Montronde, da jovem de Chan das Caldeiras, que se encontra ali na Merca, e portanto, é segundo vez ali na Merca, e portanto, és a jovem que está ali juntamente também com outro jovem de Mosteiro, não se fala de Nivert Miranda. Já não está ali com o Garries, a música Sintinha Puder, é pedida de Eurondina Bento Duarte, que está ali na Itália, na nossa companhia.

Pois é, se tinha poder, tema dessa música na voz de Garry, que vai ali para a Arondina Bento Duarte, que está ali na Itália, na nós, acompanha o nosso grande amigo ouvinte. Então, no Santa Caminha para 18 horas, a 2 minutos e alguns segundos. É o programa Tarde dos Ouvintes, que até acontece da segunda à sexta, a partir de 16 horas. Portanto, nunca começa aquela hora, por motivos que não se tacou alguns, portanto, a Ilha de Fogo, já há alguns dias sem luz elétrica. Então, eu não estou ali com essa música quente, quente, é espanhol, é essa música querida, sem boa.

Bom, fica ali com alguma dúvida, portanto, é que a Funaná, porque essa música tem nome espanhol, é a tema querida, é sem bom.

Pois é, um grande abraço ali para nós, grande Manecas, ali na Queimada Guincho. Abraço, Manecas, ótima escuta. Manecas, que também pode falar sem energia elétrica, que tu consigo fazer trabalho de melhor forma, porque ele é um barbeiro e certamente também este de luz elétrica. Então, um abraço, Manecas, continuação de um bom trabalho.

certamente até afeta Cheo Arias e portanto não te espera que esse problema seja resolvido mais breve possível para que até faja portanto na luz elétrica. Porque eu não tenho notado sempre que não tive chuva ali na Gerfogo, não tenho corte na luz.

0: Nota continua ali, a TAB é perto de 18 horas e 30 minutos, então continua a pedir música de boa gosto.
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0: E a nossa linha de amizade, portanto, está na inteira à disposição, a 508-690-6364, não te repito, 508-690-6364, é a bolinha de amizade. Liga e participa conosco.

Pois é, então Nuta, continuo ali com mais músicas. Não tinha ouvido a Zé Espanhol, Música Querida, Sem Bom, música esse que foi lançado no ano 2022. Eu não estou ali com essa bela voz de Mónica, música aquele dia. Então, um grande abraço a todos, certamente muitos estão ali daquele outro lado te acompanhando. Muito obrigado pela preferência. Continua até bem perto do dia 18 horas e 30 minutos. Eu vou saber ali na comunicação, Otavinho Teixeira.

Pois a 7 minutos depois de 18 horas nas Ilhas de Cabo Verde, é a hora certa de WBFM, então consulta lá o relógio, caro amigo ouvinte. Mas um abração lá para primo Joãozinho de Minó, nosso grande amigo de Mosteiro, ele que está ali na América, nesse local de trabalho, te acompanhando. Um abraço, Joãozinho, e também a todos familiares. Pois é, Joãozinho estava dentro do treba ali no mosteiro, sem luz já há alguns dias, portanto, só agora que consigo entrar no ar, mas antes espera que esse, ou então não te espera que esse problema já está resolvido, que nunca te tem mais.

É a bela voz de Demonic, é a música que é o dia. Mas antecipar aqui tudo canto e recanto de Jair Fogo, portanto, já tem a luz, antecipar que sim.

0: Pois é, nós, Joãozinho de Minó de Mosteiro Traz, que está ali, portanto, na Merca, ali no seu local de trabalho, está acompanhando, certamente, está na boa companhia, a companhia minga da Brockton Fama. Pois é, Joãozinho, Mosteiro Traz, portanto, está na grande final de Campeonato Interzonas de Futebol. Portanto, Mosteiro Traz está à espera de Monrafama ou então Zonas Altas. Portanto, Monrafama, Zonas Altas, jogo era para ser realizado domingo, mas infelizmente foi um tarde de chuva, muita chuva na domingo tarde, por isso que esse jogo, essa segunda mão entre Monrafama e Zonas Altas que foi realizado, informação de organização que esse jogo será realizado nesse fim de semana. Hoje é qual 10, então, que está na grande final, portanto, frente à equipa de Mosteiro Traz, um Mosteiro Traz que certamente tem uma grande equipa, tem jogadores, alguns jogadores de campeonato regional da Ilha do Fogo, e também como o caso de Morro FM, que também tem alguns jogadores também do campeonato da Ilha de Fogo, jogadores esses de Praia, também de Santo Antão, outros também ali de Terrafal, e a maioria dos jogadores desta ali, portanto, desta portanto na equipa do Cutelinho para nova época desportiva que se avizinha. Bom, já nos está ali com Neuza de Pina e Michel Montrond, essa música Atravessado é pedido de Joãozinho de Minoc, está ali na América na nossa companhia.
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1: Pois és a dupla de Gerfogo Neuza e Michel Montrond, és a música Atravessado que vai ali para Mingo ao Vento, Joãozinho de Minoque, está ali na América na nossa companhia. Abraço, Mingo, ótima tarde. É programa Tarde dos Ouvintes, até bem perto de 18 horas e 30 minutos, nos resta 12 minutos. Não te espero aqui, amanhã não te começa na hora habitual, hora certa, que é a partir de 16 horas. Porque a Ilha do Fogo está com algum problema na luz elétrica, não tive lhe alguns dias sem luz e também algumas zonas ali de Mosteiro, como é o caso ali na Fonseca, informação também, portanto não há água nas torneiras. Bom, até espero que esse problema já está resolvido. Não te traz ali Beto Duarte, a música Cristina, que trabalha ali para Andalina, que está ali na Feijoal, na nossa companhia.

Beto Duarte, a música Cristina, que vai ali para amigo ouvinte, nosso grande amigo ouvinte de WAB, a Femel, que está ali na Feijoal, está acompanhando a Feijoal, a Zanalta de Mosteiro. Não está fala de nós, Andelina. Abraço a ti, mas escuta. Também um abraço ali para nós, Nenezinha, ali na Cova Feijoal, que certamente está ali na nossa companhia. Abraço, Nenezinha, e também a todos familiares.

Bom, muito bem, despido ali com essa música Disciplina na voz de Nereida. E nós despedida nessa edição de hoje, desde a tarde da terça-feira. Portanto, não começa um pouco mais à tarde devido a vários, portanto, a problemas de luz, portanto, na Ilha do Fogo, já há alguns dias sem energia elétrica e, portanto, não começa um pouco mais à tarde, mas certamente amanhã não começa na hora certa, que é a partir de 16 horas, portanto, para no bem fazer mais um tarde bem animado ali na antena de WAB. FM, já me sabe, Otavinho Teixeira, que esteve ali na comunicação. Então, um grande abraço, continuação de ótima escuta e ainda volta amanhã, a partir de 16 horas, ali na antena de WABFM.

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